0: That's a bootlegger's song right there. That's a song of prohibition from 1932 on Cruisin' the Decades. You just heard Tampa Red and Georgia Tom, a fun old hokum blues number, You Can't Get That Stuff No More, by March of 1933. Prohibition was repealed by President Franklin Roosevelt. But I love the historical significance, and almost 100 years later, it's still a catchy tune. Can't Get That Stuff No More. You're listening to Cruisin' the Decades. If you've never heard this show before, we pick any one song per decade, any song from the teens, and then the 20s, and then the 30s, and then the 40s. All styles are welcome. All genres are welcome. Many different sounds represented. It's a full century in music for those who just love to study the past, and it's kind of like a historical document that comes to life. I mean, more than just reading papers from a time frame or things written in a time frame, you're hearing the actual recordings. Cruisin' the Decades continues, and our 1940s selection comes from singer Dooley Wilson. You're most likely familiar with the classic film Casablanca, starring Humphrey Bogart and Ingrid Bergman, released in 1942. And this is the theme song sung by Sam, a.k.a. Dooley Wilson. In fact, the very beginning of the song is the voice of Ingrid Bergman. And then we'll hear As Time Goes By on Cruisin' the Decades.
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